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1: Allez, vai.
2: Olá. Tá tudo bom? Eu tô muito bonita. Lá, tô com barba. Puta que pariu.
1: Desejo um bom aniversário, Sabina.
2: Ah.
1: Feliz?
2: Hoje. É por aqui acima. Bom aniversário.
1: Feliz aniversário com muitos beijinhos.
2: Beijinhos.
1: E um tio coração.
3: Damn. 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